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1: La Caña, el cante de José de la Mena, acompañado por Eduardo Rebollar. Memorial Miguel Vargas, 2012.